0: Pois sou, senhor. Ah, de que sigo, pois, mas...
1: Que era, filho? Vamos, senhor.
0: Pois, sou, senhor.
1: De que te... Ah, tem que... Esse da vida, o outro... Mas, Dede? Gente.
0: Escova, não é?
1: Mitchell, ele não dá bonita, mas... Não, não. É tudo, não, não. Ok.